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0: La música es de Yves Saint Gallo y este Sorti Grande.
1: Cante assim comigo, ó. Eu quero as mãos lá em cima. Pra gente deixar marcado.